É ou não é? Isto passa rápido em rádio, num ápice começamos o programa e pouco depois já estamos no final. É isso que acontece agora e neste momento vou despedir-me de todos vocês para desejar também a todos um feliz dia, um feliz fim de semana, sempre com Deus no comando e aquele grande abraço do João Luís Mendonça para todos vós e as vossas famílias, onde quer que estejam, nos quatro cantos do mundo. Vamos dar-vos nesta ponta final programa aquele incomensurável, insubstituível e incomparável. Tchau, tchau, tchau. Como sempre acontece, no final do programa aplauso. Até à próxima edição, se Deus assim o permitir. Até lá.

0: Aplauso.
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Bom dia, Madeira, bom dia, mundo, bom dia, ouvintes e respectivas famílias. E bom dia aos estabelecimentos comerciais que estão junto conosco na Rádio Cantinho da Madeira, todos os dias, 24 horas por dia, 7 dias à semana. Convosco vai estar Maria José Mendonça com o programa Voz de São Jorge para os quatro cantos do mundo, desejando um dia feliz com o início de um bom fim de semana. E então, para todos vós que já estão se juntando cá à rádio e aqueles que estão caladinhos no seu cantinho, mas a ouvirem, vamos ficar com um tema do Max para todos vós, desejando feliz dia.

Bom dia, bom dia com alegria, bom dia. Feliz dia aqui com dia de sol hoje pela manhã. Vamos lá ver quem chegar à noite e o que é que vai dar durante o dia. Vou cumprimentar todos aqueles que já sei que estão na minha companhia. Tenho as primas Maria Freitas, Lúcia de Freitas, Julinha de Freitas, Inês Freitas, a senhora Augusta, o Sutinha Dona de, a Sutinha Dona Dina na França. A mãe da Paz, a Dona Maria José, a mãe da nossa amiga e colega Maria Freitas, a Maria Fátima, Marco Freitas, Nélio Rocha, a minha maninha Isabel Mendonça, a locutora dos tempos livres. Tenho também a Paula Freitas, Marco Freitas, Nuno Franco, deixa cá ver quem está cá mais, Sónia Rodrigues. Tenho isto aqui. A mãe Fernanda Gomes, e depois volto a cumprimentar os outros ouvintes para não perder muito mais tempo, porque como já entrei um pouco atrasada, depois pode-me fazer falta. Então vou ao encontro da prima Lúcia de Freitas, que ela quer oferecer para toda a sua família, mas também para todos nós que estamos a ouvir a Rádio Cantinho da Madeira, com o programa A Voz de São Jorge. Nelson Costa, a concertina vai tocar.

Vou novamente aqui cumprimentar os nossos ouvintes, agora de uma vez mais correto. Eugênia Andrade, bom dia. Marco Freitas, Maria Inês Freitas, Duarte Pancadinhas, Fátima Carles e o meu colega Emanuel Santos, Paulo Freitas, Duarte Araújo, Manuel Santos Santos, Isabel Mendonça, Fernanda Araújo, Nuno Franco, Nélio Rocha. No grupo dos amigos tem o meu netinho Beto Mendonça e também o Jorge Gavina, que também está na nossa sintonia. Aí, ele está em Portugal. Deve estar passando férias, com certeza. E depois vou tentar ver quem é que eu vejo mais por aqui na nossa Rádio Cantinho da Madeira. Ah, o Daniel Vieira Vieira, Ludger Vieira e também a São Vieira já está conosco. Vamos cá ver se eu tenho aqui mais alguém que me fizesse saber que estava na nossa companhia, porque depois de mensagem em cima de mensagens, a seguir custa mais a ver. Mas, portanto, vou ao encontro do nosso amigo Nuno Franco, que ele quer oferecer dois temas. O primeiro vai para todos vós e o segundo vai para a sua esposa. Então vamos ouvir o primeiro, como é hábito e não sei pronunciar línguas, vamos ficar só a ouvir o tema. E depois o outro, ela é demais, que é para a sua esposa.

Eu vou interromper a música e depois volto a pô-la desde o início, porque eu fiz aqui uma coisa errada. O primeiro tema do Nuno Franco aqui é para a sua esposa. E o segundo é para todos nós que estamos na sintonia da Rádio Cantinho da Madeira com o início de um bom fim de semana. Peço desculpa ao Nuno Franco e agradeço por ele ter corrigido o meu erro. Então, vamos ouvir a música que vai para a sua esposa.

Vou dar o bom dia aqui ao nosso amigo Miguel Correia e todos aqueles que por lá se encontram com ele. Que é tudo sempre muito bom se ouvir e saber que temos ouvintes sempre com atenção na Rádio Cantinho da Madeira. Aqui também quero dizer que, porque não sabia, Jorge Gavina vive mesmo em Portugal. Eu julgava que ele estava no estrangeiro, mas não. Ele diz que está a nos ouvir desde São Pedro da Afourada, Gaia. Muito bem, obrigada. E olha, muito obrigado pelo lindo cartaz que você fez aqui na Rádio Cantinho da Madeira, no grupo dos amigos, com a minha cara. Eu tive bom gosto a escolher, a foto para pôr aí, sim, senhor, está bonito. Muito obrigado pelo seu gesto de carinho. Vou ao encontro do nosso ouvinte Marco Freitas, que ele quer oferecer um tema para todos nós que estamos na Rádio Cantinho da Madeira. As andorinhas na voz de Ana Moura e com os votos do início de bom fim de semana.

meus bons dias também vai para a Aline João e toda a sua família. Obrigada a todos vós por estarem na sintonia. O encontro da minha irmã Isabel Mendonça, a nossa locutora dos tempos livres, que ela quer oferecer um tema para a família, mas para todos aqueles que estão ligadinhos à rádio. E como ela também está na Madeira a passar férias, ela escolhe cerveja Coral, a cerveja da Madeira, para oferecer a todos vós. Olhem, aproveitem. Se estiver geladinha, com calor, ainda é melhor.

0: Bom dia, Maria Laura. Bom dia a todos vós. Vamos ficar aqui a ouvir a mensagem do nosso amigo Duarte Araújo.
1: Bom dia, menina Maria José Mendonça. Tudo bem consigo, a familhinha? Tu vem aqui cortar um bordo grande? Eu parei a máquina agora. E queria mandar a minha mensagem para a gente todos. Antes que comece a cortar este lado, que já mudei para o outro lado do bordo. Agora vou cortar este lado. E já queria deixar a minha mensagem para os nossos debilitados todos. Já rápido, tem melhoras para eles. Pessoalmente, a Maria Freitas e a Mariazinha da Grécia, para si e para a Maria Zé Mendonça. Estou todas as Marias doentinhas. Para a minha mulher também é Maria Fernanda, não sei se ela... mas já está ok. Isso passa para as Marias todas, Alexandre. Se ainda vem uma música para os nossos debilitados, pode ser aí a. A música da Nossa Senhora, do Marco Polo, se é a favor. E a segunda já lhe mando o link para mandar para a senhora pôr aí, ok? Jogos devagarinho para se pisar. Fui trabalhar, jogos. Bom dia, Maria José Mendonça. Tudo bem consigo, a família nesse lado aqui, tudo a andar. Eu gostaria de oferecer essas músicas. A primeira para a nossa debilitada, todos, Mariazinha. Mariazinha da Graça, Maria Zé Mendonça, que é para si, Maria Freitas. E para todos, quem está mais debilitado, vai para todos. Tudo quem está debilitado está incluído na primeira música que manda-lhe o link. E a segunda para a gente todos. Vai para Pancadas, Beto, tudo quem está na escuta da RCN, Fernando Araújo, vai para todos os nossos amiguinhos que estão na escuta da RCN. Também para a locutora de serviço, também vai música para ela. Jogue-se.
0: Queria aqui dar um bom dia à nossa amiga Fernanda Araújo, que também já me disse que estava na sintonia e fui adiando e ainda não tinha lhe dito o bom dia.
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0: microfone
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0: Não
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0: está
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0: fácil de.
2: A velocidade de abertura.
0: Não. O telefone eu tinha bloqueado. Está alexado. O telefone tinha bloqueado, eu peço desculpa. E então, para todos os debilitados da parte do nosso amigo Duarte Araújo, vamos ficar com Nossa Senhora Medeama. E depois, o outro tema que ele me enviou.

Os bons dias também vai para o Paulo Rodrigues e Paulo Muniz. Bom dia, bom início de fim de semana para vós e respectivas famílias. Agora aqui vai o segundo tema do nosso amigo Duarte Araújo. Eu não tinha dito o nome do tema, vou dizer agora. Amor de verão e cerveja gelada. Olhe, a cerveja não digo, mas se fosse um geladinho, quem sabe se eu também aceitava.

0: E vamos aqui continuar
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0: com.
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0: Isto, o meu telefone hoje anda é burro. Para não dizer que é burra, anda burro. Eduardo Araújo, você diz quando eu cair, caia devagarinho. Ai, amigo, quando eu caio. Só sei se fui devagarinho, se fui rápido, quando já estou no chão. Isso acontece frequentemente. Vamos ao encontro do nosso amigo Manuel Santos Santos, que ele quer oferecer um tema para todos aqueles que estão de parabéns, mas principalmente para a nossa ouvinte Ana Garcês, que está a completar mais um aniversário no dia de hoje. E então, desde a França, vai para a Ana Garcês e para todos aqueles que estão a completar mais um aniversário. Isabel de Oliveira, o xal da minha mãe, com um grande, grande beijinho de Manuel Santos Santos.

0: Está a dar 10 da manhã, portanto já estou aqui no meu tempo de 1 hora. Falta mais ou menos 1 hora. Eu não li completo, mas acho que o nosso amigo e meu colega Rui Serrão não consegue fazer o seu programa Os Cantinhos do Atlântico. Parece-me que foi isso que eu li, mas vou tornar depois de adaptar os olhos à mensagem, ver se está correto ou não. Dona Olga Santos, a nossa colega de locução de notas soltas, também já está na sintonia. Muito obrigada e um bom dia e início de bom fim de semana. Vamos ficar com a mensagem do nosso amigo Nélio Rocha.
1: Bom dia, Sra. Maria Jean. Feliz sexta-feira. Tudo bom para si e sua família. Espero que tudo bem consigo e a sua família, claro. Boa emoção, se possível. Estive a semana a saber os recados melhores para Maria Freitas, quanto a Cários. Você me lembra daquelas 5 ondas de boletado, se faz favor. Eu também consigo, se faz favor. Depois vamos fazer aniversário para fazer aniversário do dia de hoje, se faz favor, se possível. Beijinho, boa emoção, bom fim de semana. Muito obrigado. Cuide-se.
0: Então vamos ficar com a voz de Márcio Amaro, Deus eu peço, para todos aqueles que estão debilitados. E depois, novamente, na voz de Márcio Amaro, o tema de parabéns para a nossa amiga e ouvinte Ana Garcia e todos aqueles que estejam de aniversário, da parte do nosso amigo Nélio Rocha.

0: Vamos continuando e aqui vamos ouvir a mensagem do Beto Mendonça, o nosso ouvinte, um minutinho daqui da rádio.
1: Olá, olá, bom dia, vozinha. Tenho uma feliz e abençoada sexta-feira, com votos de boa missão. E assim, vozinha, quando for possível, uma musicazinha ao seu gosto, para partilhar para todos nós que estamos aqui na sua companhia, com as rápidas melhoras para a minha querida maninha, com um grande beijinho para ela, e também ao Nelo Rocha, vai um forte abraço, e assim para todas as pessoas que se encontrem debilitadas. Um grande beijinho à vozinha, que tenha continuação de boa missão e um bom fim de semana. O CMT está na escuta. Um grande beijinho. Fui. Obrigada. Bom fim de semana.
0: E então vamos ficar para todos os que estão debilitados e para todos nós que estamos a ouvir a Rádio Cantinho da Pá, a Rádio Cantinho da Madeira. João Marcelo, olha para mim, Jesus.

0: Vamos aqui ao encontro da minha prima Inês Freitas, que ela quer oferecer um tema para os seus cunhados, Lina e João de Freitas, para que o João tenha rápidas melhoras, e também para os seus sobrinhos, David e namorada. E não esquecendo, para todos os ouvintes da Rádio Cantinho da Madeira, desejando um bom fim de semana com muitos beijinhos. Então vamos ficar com o tema na voz de Dulce Pontes, Lorendinha. É um tema que o meu cunhado gosta muito.
1: Olá!

Vamos aqui continuando e vamos ao encontro da Lina e João de Freitas, que eles também querem oferecer um tema para todos nós que estamos na sintonia, para toda a família, mas também para a dona amiga Ana Garcia, que está de aniversário. Vamos ficar com Eleodoro Jardim, Olha a Pinguinha.

0: quero aqui dar os bons dias também para a Madeira, só Paixo, Sra. Avelina e a Dona Fátima. Maria Brito e todos aqueles que estejam na sintonia em qualquer parte do mundo. Vamos ouvir as mensagens do nosso amigo Eduardo Pancadinhas.
1: Bom dia, Maria José Mendonça. Fala aqui o Pancadinhas, o homem de Latinhas. Uma feliz sexta-feira para si e a família desse lado. Uma nova missão no Golo de São Jorge. E agradecer a eleitores e eleitoras que fizeram a missão ontem. Então, ontem uma para a nossa Maria Freitas, a melhorzinha, na Rocha, para a Mariazinha da Grécia. E para aquelas pessoas que estão todas doentinhas. Acho que um tema para o homem da gaivota, acho que o capitão está sempre para uma ideia latinhas e gatos e o soro sempre de trabalhinho. Jogue-se um bocadinho, um mesmo que é de parabéns, que está no aniversário hoje. Alguém vai fazer anos hoje, mas ainda vou checar. Beijinho, vou mexer neste lado. Fala aqui o homem da latinhas, o Pancadinhas. Obrigada, para mim já que vai fazer. Amiga, quem está há anos é um amigo Nuno Pereira, que está a aniversário hoje. E as pessoas que fazem aniversário hoje. Obrigada. Vou me deixar neste lado. Fala aqui o homem de Latinas, um pancadinho.
0: Então já ouvimos as mensagens do nosso amigo, agora vamos ouvir as músicas. A primeira que vai para todos aqueles que estão debilitados vai ser Júlia Florista. Depois, para aqueles que estão no meio das gaivotas, com latinhas de água e de cerveja, vai ser Cerveja Fresquinha, na voz de Ana e Luís Vicente. E por fim, o tema do nosso amigo, do grupo musical JM, Feliz Aniversário. Enquanto isto, eu vou ver o que está na panela. Até já.

Vamos dar os bons dias aqui à nossa amiga São Silva, se não estou em erro. Deixa cá ver, verificar. É São Silva, exatamente. Muito obrigada por estar também cá connosco.

Bom dia, Dona Zita Rodrigues e seu filho Cederico. Obrigado por estar na sintonia da Rádio Cantinho da Madeira. Vou aqui ao encontro dos nossos amigos Fátima de Carlos e Manuel Santos, que eles também querem oferecer um tema para todos aqueles que estão de aniversário, mas principalmente para a nossa amiga Ana Garcês, lhe desejando muitos e bons anos de vida. Ficamos com Miro Freitas, vamos todos festejar.

Vou agora ao encontro da minha mãe, Fernanda Gomes, juntamente com a família toda, para lhe oferecer o tema Mãe, na voz de Frei Armando de Câmara. Mãe, com um grande beijinho para si.

Bom dia, também vai até os Estados Unidos ao encontro do meu mano da rádio Lúcio Valente e toda a sua família. Obrigada por estarem também cá conosco na Rádio Cantinho da Madeira. Agora vou ao encontro da nossa amiga Paula Freitas, que está de férias na Ilha da Madeira, e manda para todos vós, ouvintes, um beijinho. E com o tema Balinho da Madeira.

Bom, vou respirar fundo. Estava aqui a ler uma mensagem, e prontos. Vou ao encontro da nossa amiga São Vieira, que ela quer oferecer para todos vós que estão na sintonia da Rádio Cantinho da Madeira e com os votos de um bom fim de semana, desde Londres, diz lá a nossa amiga. Quero oferecer um tema na voz de Zé Amaro para todos vós. Então vamos ficar esperando na janela, na voz de Zé Amaro.

Se calhar, não deve ser só o pancadinhas. Hoje talvez andei com a pancadinha. O tema não é da São Vieira, e sim da São Silva. Obrigada, amiga, por corrigir. E gosto quando os nossos ouvintes digam que o enganei-me e eu vou corrigindo e prosseguindo o tema. Então, o tema para todos vós, da nossa amiga São Silva de Londres, com o início de um bom fim de semana e com muitos beijinhos.

Vamos continuando e depois vamos ouvir do Madeirense Poncha e Nikita. Para todos vós, com carinho, e principalmente para o nosso amigo Cedrico Rodrigues.

próximo tema vai também de São Silva e vai para a sua cunhada Eugênia Andrade. Com um forte e enorme abraço de carinho e que muitas forças para a Eugênia Andrade. Vamos ficar com o tema na voz de Jorge Ferreira, na minha estrada da vida.

Dona Zita Rodrigues diz-me: feliz sexta-feira abençoada para mim e para a minha mãezinha e toda a minha família. Me deseja uma ótima emissão, como sempre. Ela cria um tema para o seu filho Cederico, para a amiga Maria Freitas, com as rápidas melhoras. Com as rápidas melhoras para todos aqueles que estão debilitados. E para a amiga e toda a sua família. E para as suas amizades. Com um grande beijinho e um abraço do Cederico para todos nós. Vamos ficar então com Jorge Ferreira, Caminhos da Califórnia.

Miro Freitas vai cantar Obrigada por Tudo. Este tema vai da parte da minha mãe, para a família, mas também para todos vós que estão na sintonia da Rádio Cantinho da Madeira.

Duarte Catanho, muito bom dia, obrigada por também estar na sintonia e um bom dia para todos aqueles que estão na sintonia da Rádio Cantinho da Madeira. E o nosso amigo Duarte Catanho fez-me chegar aqui Portugueses em Gerça, que hoje é sexta-feira, às 18h30, há programação para o Português Festival lá em Gerça. Portanto, tem bons cantores. Márcio Amaro também parece que vai estar por lá. Há um quando foi um quarto para as 9h. E pronto, foi para relembrar que era hoje que começava às 18h este festival. Quem puder que vá lá se divertir. O próximo tema vai para a minha colega Olga Santos, com os votos de uma boa emissão para mais logo e também pelas músicas que ela tem passado para mim e para a minha irmã Isabela. Com um grande beijinho, Olga Santos, e com boa emissão para mais logo.

É verdade, sexta-feira até o fim do dia. E a nossa amiga Paula Freitas quer ouvir e quer oferecer para mim, mas também para todos vós, o próximo tema, que é a Marcha da Camacha. E daqui a pouco já vou me despedir para continuar a minha vida e dar lugar a outro que queira fazer emissão. Vamos ficar com o tema.

E, meus amigos, vamos continuando aqui e vamos continuando a se despedir, porque já está na hora de eu ir embora. E o nosso amigo Rui São, como eu tinha dito, diz que não podia fazer o Cantinho do Atlântico das 11 às 13 por motivos de saúde. Portanto, se houver algum colega que esteja disponível e que queira entrar, pode ir aquecendo o motor, mas não é o motor do barco nem do carro, é o motor do computador. E eu vou-me despedir de todos vós com o tema Oh Linda, eu vou embora. Claro que eu sou linda, então. Vou dizer mal de mim? Não, tenho que ser positiva. Obrigada a todos vós por estarem aqui comigo nesta linda emissão. E voltarei numa próxima oportunidade, pelo menos sexta-feira, se não for antes, pelo menos sexta-feira. Porque a vida do campo nem sempre dá jeito nós fazermos aquilo que queremos. Temos que fazer aquilo que podemos e seguir em frente. Espero que tenham gostado de eu estar aqui convosco. Desejo-vos uma sexta-feira feliz, com os votos de um bom fim de semana e que corra tudo pela melhor forma para todos vós. Então, ficamos com o tema Oh Linda, eu vou embora. Tchau, tchau, até uma próxima oportunidade. E muito, muito obrigada a todos vós.

0: Obrigado. A Conceição, a Alexandrina, o Sr. Leandro, a Fátima e o Capo de nós. Uma salva de palmas para todos. Para o Zé Manel, para o Luís, para o meu irmão Carlos, para o André, para o Ferrinho, o Santo, o Patusco, o Miguel, o Zé Felgueiras e o Carlos Costa. Uma salva para toda a gente. Muito obrigado a todos e até à próxima. Muito obrigado.
1: Afinal, eu vou embora, mas antes de eu ir embora, quero aqui cumprimentar o nosso amigo Eduardo Gonçalves, porque ele disse-me que estava a ouvir, brincou comigo na mensagem, e eu cumprimentei-o na mensagem e não tinha-o cumprimentado no micro. Mas, amigo, para a próxima tenho que me prender essas gaivotas, que essas gaivotas andaram aqui, pusermos cabelos de pé e depois esqueci de o cumprimentar. Então, com os votos de tudo de bom, para si e para todos os nossos ouvintes, Ilha da Madeira. E até uma próxima, se Deus quiser.

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0: Ora bem, estamos com o relógio a marcar 14h05, está na hora para mais uma emissão de música bem variada. Aqui deste lado está o DJ Joel Camacho.
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0: 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Estamos também com o nosso live ali no Facebook da Rádio Cantinho da Madeira, portanto podes partilhar o nosso live através do Facebook da Rádio Cantinho da Madeira. Partilha pelos teus amigos, pelas tuas amigas.

Estamos a ouvir a música nova de Rosinha Pintelhos. Pintelhos, a abrir esta emissão de música bem variada aqui na Rádio dos Sucessos. Estamos também na Mel Box, na Mel Rádios.

Mais um grande sucesso aqui na Rádio dos Sucessos. Temperatura máxima para hoje será de 29 graus. Música da Ariana. Ariana, nunca

Aqueles ouvintes que entraram agora na nossa companhia estão com a missão de música bem brigada às 16 com Joel Camacho, aqui em direto da nossa Ilha da Madeira. Estamos a ouvir a música de Ricardo Mateus, a pequenina mas a trabalhadora, mais um grande sucesso aqui na nossa rádio. Logo em seguida vamos ter a voz de Luís Manuel com o tema Só Contigo. Continuamos com o nosso live ali no Facebook da Rádio Cantinho da Madeira, portanto podes partilhar o nosso live através do Facebook da Rádio Cantinho da Madeira, só dares um like na página e assim terás acesso ao nosso live.

0: Bem, hoje lá traz a música de Luís Manuel. Vamos cumprimentar mais ouvintes, aqueles que estão na nossa companhia, aqueles que estão a dizer um olá aqui a Joel Camacho, Fátima Souza. Olá Fátima, boa tarde, boa sexta-feira, bom fim de semana na nossa companhia. Também Duarte Pacadinhas, bom dia, ou boa tarde Sacanga, bom trabalho. Fica aberto, Grupo Amigos da Rádio Cantinho da Madeira, um grande abraço para todos vocês que estão na nossa companhia. Fica aberto, o que é que se passa Sacanga?
1: Boa tarde, Mica Bear, tudo bem contigo, a familhinha nesse lado aqui, tudo mudar, aqui a festa portuguesa, todo o dia, toda a noite, acaba dia, festa aqui. Vamos mandar essa música aí para nossos habilitados todos, Maria Freitas, Mariazinha da Grécia, e para tudo, quem está habilitado todos, estão habilitados, vai para todos, a música. E a segunda para ter aí uma paz, nossos amigos todos. Pode ser aí uma do Lamada Mix. É para essa que te mandei, manda para a nossa debilidade.
0: Nada, Sacanga. Bom trabalho.

Outra versão remix de Michel Tello com o tema Ai Se Te Pego nesta tarde, como disse, com muito calor aqui na nossa Ilha da Madeira, máxima de 29. Continuamos com os sucessos já a seguir, um tema musical para todos os amigos da nossa rádio, da parte do nosso amigo Bicaberto Duarte Arujo.

Excelente música da parte do nosso amigo Duarte Araújo para todos os amigos da nossa rádio. Fado da Nossa Senhora em versão remix. Vamos cumprimentar a Susana Costa. Boa tarde, bom fim de semana na companhia da Rádio dos Sucessos.

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Para aqueles ouvintes que estão a trabalhar, bom trabalho. Para aqueles que estão a descanso, bom descanso. Continuamos com os sucessos. Vamos ter já de seguida mais um pedido musical da parte do Duarte Araújo. Ele que está a trabalhar, mas está na nossa companhia. Estamos aqui a pedir música. Um grande abraço, amigaço, música para dedicar a todos os amigaços da nossa rádio, principalmente aqueles que estão debilitados, Maria Freitas, etc. Vamos ouvir a música Lambada Remix da parte do Duarte Araújo.

0: Música boa.
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então com a emissão da música bem variada com o DJ Joel Camacho, direto da Perla do Atlântico. Estamos a recordar Fernando Correia Marques com o tema Burrito. Vamos cumprimentar mais amigaços. Olá Porto Santo, olá Paulo, como sempre colado à nossa rádio. Vamos cumprimentar o Rafael Silva. Olá, bom dia amigos. Meu nome é Rafael, sou do Brasil. Sou filho de madeirenses e moro no Brasil. Minha família chama-se Perneta. Um grande abraço então para o Rafael Silva. Ele que está no Brasil está a ouvir a nossa emissão. Um grande abraço.

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Outra grande versão remix de Agora ou Nunca Mais. Vamos já de seguida cumprimentar a nossa amiga Paula Muniz. Ela está-me aqui a pedir uma música para dedicar a todo o auditório da nossa rádio. Votos de bom fim de semana.

7, falta um minuto para ser 15 horas, hora certa, Rádio Cantinho da Madeira. Voltamos já para a segunda parte e última, às 16, novamente DJ João Camacho aqui no estúdio, hoje com muita música, música de fim de semana.

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segunda parte e última desta emissão de música bem variada com o DJ João Camacho. Casa-te comigo, mais um grande sucesso. Vamos continuar até às 16 com música de fim de semana. Já de seguida, mais um grande sucesso. Logo a seguir este tema musical, vamos ter a dedicatória para a Ana Garcês, da parte da nossa amiga Paula Muniz. Ok, amigaça, já ponho-te em a mão.

Vamos ter então este tema de parabéns para a Ana Gracês, que faz anos hoje, da parte da nossa amiga Paulo Menes. É sempre bom saber que estás desse lado, também é um prazer estar aqui nos estúdios da nossa rádio e vamos dar o nome música.

0: Música de parabéns para a Ana Garcês. Vamos cumprimentar a nossa amigaça que está na nossa companhia através do nosso live, a Cecília Mata. Boa tarde, amigo Joel, bom fim de semana, beijinhos. Também o nosso amigo Joel Buquerque está também na nossa companhia. Um grande abraço, bom fim de semana. Vamos ter mais uma sugestão musical da parte do amigaço Duarte Araújo. Vamos ouvir a mensagem. Sacangá.
1: Boa tarde, sou outra vez para mandar a segunda parte. Vai essa música para a gente todos, do grupo da RCN, para todo que está no grupo da RCN. Vai para o Rogue Iglesias, que não ouvi a luz, não sei se ele está doente, se não. Estou uma olhada de água, não sei. Não ouvi ele falar. Tive a minha neta de Paraneca em cima, neste lado. Estou aqui num lugar que a neta para dar, não sei se ouvi ele falar, se não ouvi ele falar ainda. Pancada já na mãe dele até de água.
2: Tá
1: tromoide,
2: tá tromoide.
1: Joga tudo. Sim, joga tudo que veste. Tá feio também. Tudo cerveja. Foi, espalhado que veste. Eu vou.
0: Obrigado, Sacanga, estás sempre lá. O pacadinho está Foxtrot.

tarde. Boa tarde, amigo. Fala aqui um Tenetinha, Hulk Inglaterra, um Pancadinha, um Papicão. Uma feliz sexta-feira pra ti, a família deste lado. Esta manhã também Maria Zé Mendonça, a gente estão cansados, vão pra planca. Então, um tema pra nossa Maria Freitas é melhorzinha, né, Rocha? Pra Mariazinha da Graça, pra aquelas pessoas que estão tudo de um inteiro.

0: Cláudio
1: Bem. Ah, Rick Iglesias, acordaste, Rick Iglesias. Eu sei que estavas foxtrot. Vamos cumprimentar a nossa amiga Paulo Freitas. Olá, boa tarde, bom fim de semana. Feliz fim de semana para ti, Joel, ouvintes da nossa rádio. Beijinhos da Madeira para Madeira. Da Camacha. Olha, Duarte, o que é que se passa, Duarte? Duarte, eu vou-te para a cadeia, já acordou. Ele estava meio foxtrot.
0: É que isso é que ele já acordou, já se abalou dentro da ressaca, Ana. Joga, Ficando, vem cá. Cantinho da Madeira,
2: toda Madeira. Abraço, Sacanga!
1: Sacanga, um abraço! Rádio Cantô. Ele já acordou, ele já acordou, já acordou. DJ Joel Camacho, Rádio Cantinho da Madeira, a dupla do sucesso. É isso mesmo, a dupla do sucesso, Rádio Cantinho da Madeira e Joel Camacho. Logo a seguir este tema, vamos ter as dedicatórias da parte do Pancadinhas e também da Paulo Freitas. Joga-te, Sacanga! Duarte, ele estava meio que foco-se trotos, mas já acordou.

Não te esqueças que vamos até às 16 horas com muita música, música como esta, dos Rednecks, excelente recordação, é sempre bom recordar este tema, Cotton Eye Joe, dos Rednecks. Vamos ter então já de seguida Rick Iglesias, falar em Rick Iglesias, vai este tema da parte do Capitão Pancadinhas, música bem romântica para todas as ladies que estão a ouvir a nossa rádio.

0: Vamos cumprimentar mais amigaços, Beto Mendonça, que está na nossa companhia. Boa tarde, amigaço.
1: Boa tarde, aqui é o nosso amigo locutor Joel Camacho, é mais conhecido, joga-te marado. Então assim, uma boa missão aí desse lado. E assim também quero aqui agradecer a minha avózinha, que é a Maria Gema Mendonça, pela linda missão de amanhã. Muito obrigado, um grande beijinho. E assim, marado, quando for possível, mete uma musiquinha para todos nós que estamos aqui na tua companhia. Tá bom? Pacadengas, Henrique Iglesias. O Baquia Bertes que ele não está a falar, ele deve estar engasgado de calhatas. Ele já está para quem tem as calhatas de água. Um abraço. Joel Camacho, assim quando for possível, mete um tema a teu gosto para partilhar para todos nós que estamos aqui na tua companhia, com a rap das melhores à minha querida meninha. Nela Rocha, bem forte abraço e também para aquelas pessoas que se encontram debilitadas. Tá bom, Joel? Então, na escuta, joga-te desse lado com um bom fim de semana. Anda, barato, joga-te. Partilha. Partilha. Joga-te. Já está tudo partilho. Um grande abraço.
0: Um abraço, Beto Mendonça. Bom trabalho, amigaço. Vamos lá partilhar. Partilha. Partilha, sacanga. Bem, então, este tema da parte do Beto Mendonça, para ele trabalhar mais. Obrigado, amigaço. Este tema vai para todo o auditório da nossa rádio. Pacadinhas, das Fox

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1: Já de seguida, mais um tema musical. O tema musical vai da parte da nossa amiga Paula Freitas. O tema que ela está-me a pedir, não tenho por aqui. Vou mandar então este tema, que vai direitinho para todo o auditório da nossa rádio, para os amigos, para as amigas da Rádio Cantinho da Madeira, também para o DJ de serviço, também para a cara metade do DJ, a Teresa. Portanto, este tema da parte da nossa amiga Paula Freitas.

0: Já estou aqui. Tive para eles. Saltaram-me anteontem. E então, já me darei a liberdade. Já estou aqui a ver estas músicas. Cheguei só a batida, há quem deste lado. Um grande abraço, Joel. E muito obrigado. Obrigado por me darem um bom trabalho, tá bom? Grande abraço. E obrigado pela música. Continuação a ter uma boa missão. Obrigado, Joel. Bom fim de semana. Finlândia, eu volto para casa, o banco aberto. É 3, 4 temas, olha, vou ter 5. Acelera, joga-te, barato. Anda, barato. E põe deste lado. Joga-te, um abraço.
1: Anda, sacanga. Beto Mendonça, amigaço, boa tarde, bem-vindo. Vamos ter já de seguida mais um tema da parte do Capitão Pacadinhas. Eu quero mandar este tema para os amigos, especialmente aqueles amigos do Tio Calaça, Beto Mendonça, o Bico Aberto. Anda, toma. Lúcio Valente. Aí está mais um tema da parte do Pacadinhas. Acorda, sacanga.

0: Anda para cá, estás sempre lá. Gostaste da música? O que é que tu queres, amigo?
1: Ô, barato, fala aqui o campeão pancadinho, o Rick Inglês. Tanta época, mais um também aí para o nosso Luís, que é uma cheira de gosto, e um também para ti. Ah, também para ti gostar dos temas, para também era tempo para te largar. Joga-te, que eu já vou para o meio da ilha de água. Já larguei de trabalho para o meio da ilha de água agora. Anda, esse cara de suíno. Para a gente todos, e para o Beto, e para ti, e para a malta toda da Tampanóia, joga-te! É, e para o nosso Lúcio, porque aqui tem o oceano, calhar, muita conversa, a musiquinha, joga-te! Abraço, o homem está desse lado, a pista aqui, mas aqui não tem desenho, vou agora para o meio da letra de água.
0: Está sempre lá, amigo, vai a tua.
2: Olha, João, novamente. Olha, vou-te dizer mais uma música. Não sei que eles gostam. Eu vou dedicar à minha namorada, a Anitta Silveira, que está na escuta. Tá bom? Então fica um tema de gosto para ela. E muito obrigado, João. Joga-te. Anda, barato. Um grande abraço. Bom fim de semana. Bom tempo, tá bom? Grande abraço. Obrigado. Rick Iglesias, joga-te. Um bico aberto. Quem voltar para casa, um bico aberto. Obrigado,
0: Joel.
2: Bom fim de semana.
0: Ui, escuta. Bico aberto. Volta para casa, bico aberto. O que é?
3: Anda aqui, não tens tempo. Boa tarde, sou outra vez. Manda essa música para a gente todos. Para o Beto, para o Pancadinha, já que está a sair de meio de latas. Acordou, demorou, mas acordou seguido. Seguido, estou com a hora de se tetear, em que pedaço, com meio de latas. Manda isso para a gente todos, para o grupo e para tudo quem está na escuta da RCN. Bem, meus parabéns para quem faz anos hoje também, que me esqueci de me dar ainda posso. E já mando agora, ok? Joga-te e coberto. Pancada da corda, Beto, joga-te.
0: Anda, sacanga, não sei se muito tempo, termina às 16, está bem, amigo? Ah, amiga, amiga. Vamos ter mais música, música bacana, para gente bacana.

Vamos ter então a música da parte do nosso amigo Beto Mendonça para a sua cara metade, a sua namorada que está na nossa companhia. Vamos ter este tema dos KPLB, vamos recordar, porque te amo demais, da parte do Beto Mendonça para a sua cara metade.

0: Vamos ter então mais uma dedicatória da parte do Pancadinhas. Pancadinhas, queres falar, Sacanga?
1: Estou direto.
0: Sim, Sacanga, esse cara sou eu, vai dar agora.
1: Olha, esse cara sou eu, joga até me acordar tu com a veia, fiz esta...
0: Atescoia.
1: Foi, eu também, tu que está me curando, cabelho. O Pancadinhas já ligou o trabalho, por favor, olha lá, dá-lhe a teia d'água.
0: O que é que tens andado, meu? Olha... Estás a sair do trabalho ou estás entrando no trabalho?
1: Já sei, não aguento trabalhar esta hora, trocalho.
0: Tens de trabalhar esta hora, sabes que é, não há hora.
1: Agora está a noite, ela tem d'água, vou trabalhar com a noite tem d'água, agora que eu gosto de trabalhar com a noite tem d'água.
0: Estavas foxtrot, que eu vou dizer.
1: Para quê?
0: Foxtrot.
1: Tá. Deixa-me dizer.
0: Anda, Rico Iglesias.
1: Rico Iglesias.
0: És o Rico Iglesias agora.
1: Rico Iglesias, que bonito. Estou a dizer isto e a ver, que aí no 28. Ninguém sabe que já, até me esqueci aí no 28. Estava do Brasil, quando eu me esqueci. E o apaixonado com essa vez, que foi a vez que eu me amor da minha vida. Olha, mas já tem que ter o Rico Iglesias. Então, foi no 88, só me esqueci, no 88.
0: Por isso ele se chama agora o Rico Iglesias.
1: Rico Iglesias.
0: Zé Canga. Olha, queres cumprimentar alguém? Estamos a terminar.
1: Não, não, não. Eu boto, já deixa também, não. Eu boto para que diz que vai casar, vai ter um padrinho.
0: Olha, o boto já desprendeu, o que ele disse.
1: Desprendeu. Não, vai... E o homem é de que eu tenho preso!
0: Sério! Um braço!
1: Olha, rapaz! Tá fodendo o seu depois, não?
0: Anda, Pancadinhas, um abraço para ti! Obrigado por chamar!
1: Um abraço aí para o Altatreda! É importante para aquelas que estão a Santura Mentinha, mas só Maria Freitas, o Não Rocha, a Mariazinha da Graça, e para aquelas que estão... Olha, o Bucabrete, o Bucabrete não é para a festa, só que a festa de Jesus por sua ontem!
0: É assim, hein? Ele está sempre lá. Olha! Festas.
1: Ah, uma semana começou ontem e acaba seguindo.
0: Epa, está sempre a bombar.
1: Está lá o Moça Mário, o Moça Maria. Não, Moça Mário. Como é que vai chamar?
0: Como é sério?
1: É, como é sério? O Fátio, como é que
0: vai dizer? Márcio
1: Mário. Ele que abriu ontem. Olha, assim da tarde, escutou uma ideia.
0: Nossa, canga, isto aparece a Madeira, isto aparece a Madeira.
1: Ah, isso é verdade.
0: Festas.
1: Isto agora já está mais que em Macacona.
0: Tá bem, amigo, um abraço para ti, bom fim de semana.
1: Que bom, me chama, agora eu estava no trabalho. Ei, a mãe que as sardinhas, vem aqui. Eu estou morto.
0: O que é que estás a ver?
1: Uma sardinha, dou
0: uma sardinha assada.
1: Ok, obrigado.
0: Um abraço.
1: A gente já está de abraço para todos. Fala aqui o Rick Iglesias.
0: Tchau, um abraço.
1: Obrigado.
0: Vamos com Pancadinhas, o homem do soro. O Rick Iglesias. Rick Iglesias está na nossa companhia. Ele quer mandar este tema musical para todos os amigaços da nossa rádio. Que me peçam mais músicas.

excelente dedicatória da parte do capitão Pancadinhas, o Rick Iglesias, tantos nomes. Vou agradecer já a seguida com o último tema, para dedicar a todos os ouvintes da nossa rádio. Espero que tenham gostado das músicas. Valeu, um abraço, bom fim de semana. Amanhã não haverá nova geração, já que vou estar de serviço até às 4 da tarde. Portanto, se alguém quiser, algum colega quer entrar em emissão, pode entrar à vontade a partir das 12 até às 14. Pancadinhas, Beto, Duarte Aruz, amigaços da nossa rádio, ouvintes, vamos deixar com o último tema e vai da minha parte. Obrigado, obrigado, bom fim de semana.

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tinha suspirado, tinha beijado o papel devotamente. Era a primeira vez que lhe escreviam aquelas sentimentalidades, e o seu orgulho dilatava-se ao calor amoroso que saía delas, como um corpo ressequido que se estira num banho térmico. 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

Olá, muito bom dia, boa tarde ou boa noite de sexta-feira. Já estamos no final de semana. Um beijinho a todos que estão aqui na sintonia do Rádio Cantinho da Madeira. Um abracinho aos meus amiguinhos que estão em festa em Jersey, não é? Hoje, amanhã e segunda-feira. Me parece que são 3 dias ou 4 dias de arraial em Jersey. Um bem-aja a todos que estão lá se divertindo, não é? A vida. E tenho aqui uns amiguinhos que já se encontram na minha companhia: o amiguinho Luís Marques, a amiguinha Isa Franco e o Paulo, desejando a todos uma santa sexta-feira. Aqui na Inglaterra está um pouco ventoso, já trovou muita chuva, não houve chuva, mas trovou, está um pouco de vento. E vamos continuar com a emissão e vão ficar na companhia da Olga Santos até cerca das 21 horas, ou um pouco mais, se não tiver locutor para entrar, posso ficar mais um pouquinho. Então vamos lá começar a nossa emissão. Um bem-aja a todos vós, mais uma vez, um beijinho e vamos lá com a emissão.

E o próximo tema para todos nós que estamos aqui na escuta, na sintonia do Rádio Cantinho da Madeira, desejo a todos vós uma santa tarde. E para quem está em Jersey, que se divirta muito. Um beijinho aos meus amiguinhos em Jersey, especialmente a minha amiguinha Ivone Caetano, o amiguinho Duarte Caetano e a amiguinha Eugênia Andrade, Duarte Araújo e Fernando Araújo, Ricardo, o meu amigo e colega Ricardo Cassiano, todos um beijinho muito, muito grande para todos vós. E vamos então com este. Era o vinho, é verdade. Arraiás, há muito vinho, muita cerveja. Na nossa terra, muita poncha. Um beijinho mais uma vez e vamos lá.

E vou cumprimentar aqui o amiguinho Jorge Gavina, muito obrigado sempre pelo seu carinho, sempre com boa disposição, arranjando sempre postas muito lindas. Um beijinho, amigo, tudo de bom. E vamos ficar agora com este tema que eu gosto muito para todos nós, os amiguinhos que estão na escuta pelos quatro cantinhos do mundo que falam a língua de Camões. Então vai aqui este lindo tema, a chuva.

Muito, muito lindo este tema. E agora tenho aqui uma mensagem do amiguinho Marco Freitas, que pede para dedicar uma música a todos nós. Não é só para nós, também para o amiguinho. Não, também tem direito à música, não é? É para todos que estamos aqui na sintonia do Rádio Cantinho da Madeira. Locutores, ouvintes, todos pelos quatro cantinhos do mundo. E então vai aqui Ana Moura, As Andorinhas. Um beijinho, amigo, e muito obrigado pelo seu carinho e apoio que sempre nos dá nas nossas emissões.

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1: E agora tenho aqui uma mensagem do meu amiguinho Nélio Rocha. Um beijinho, amigo, para o amigo e a sua família e as suas melhoras também. E a mensagem do nosso amiguinho que eu vou... Vamos ouvi-la.
2: Muito boa tarde, Ana Olga. Feliz tarde, sexta-feira, tudo bom? Para sexta, família. Beijinhos, continuação de bom. Se fosse possível, gostaria de ver a nossa música das melhores para Maria Freitas, Fada Cara, Lúcia Valente, Rui Serrão, tudo aquilo que se curte pelo teatro, por favor. E eu também gozei, por favor. Depois, se possível, também a música de aniversário para todos os aniversariantes de hoje, por favor. Beijinhos, boa missão, bom fim de semana. Até a próxima, se vocês quiserem. Cuide-se.
1: Muito obrigada, amigo, e também se cuide, porque agora começa o inverno, a saúde, quem não está bem de saúde é pior mesmo. Temos de ter fé em Deus e em Nossa Senhora. Então aqui vai o próximo tema para todos, habilidades da nossa Rádio Cantinho da Madeira, mas especialmente aos enfermos da nossa rádio, especialmente à amiguinha e colega Maria Freitas, que volva depressa para casa. Muito tempo fora de casa não é fácil, mas é a vida, não é? Quem manda pode. Mas tudo vai correr bem. Então vai aqui este lindo tema, Senhora, ou Senhora da Luz, para todos os doentinhos.

E agora o próximo tema é uma oferta do nosso amiguinho Nélio Rocha para todos os aniversariantes do dia de hoje, dia 28 de agosto de 2026. Estamos quase no fim do ano novamente. O tempo passa, os dias estão a bater um no outro, passa tão depressa, não é? Um beijinho a todos vós e vou cumprimentar o amiguinho Duarte Araújo e a amiguinha Fernanda Araújo. Vos desejo uma santa sexta-feira. Então vai aqui este tema de Jorge Ferreira. Parabéns para todos os aniversariantes.

E vou cumprimentar aqui a minha querida amiguinha São Vieira. Bem-vinda, amiga. Tudo de bom, beijinho. E continuação de uma santa sexta-feira. E agora o próximo tema eu vou oferecer aqui aos meus amiguinhos, à minha amiguinha São Vieira, ao amiguinho Duarte Araújo e sua esposa Fernanda Araújo, e ao amigo Marco Freitas, desejando tudo de bom.

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1: E o próximo tema para todos nós que estamos aqui na escuta do Rádio Cantinho da Madeira, desejando a todos um abençoado final de semana. Com um beijinho para todos vós.

0: E vou cumprimentar aqui o Eduardo Gonçalves, bem-vindo. Está na companhia da Olga Santos. Um beijinho para o amigo e todos os seus familiares. E agora o próximo tema, eu vou oferecer aqui ao Luís Marques, à amiguinha Isa Franco, ao Paulo, ao amiguinho Jorge Gavina e aqui ao Eduardo Gonçalves, desejando uma santa sexta-feira. E vai aqui este lindo tema. É a primeira vez que eu vou tocar aqui no RCM. Amar e cuidar, é verdade. Tem que cuidar, se não ama, não cuida. Um beijinho a todos vós e um final de semana muito abençoado para toda a família.
1: A gente aprende cedo a dizer eu te amo, mas quase ninguém ensina o que essas três palavras realmente significam. Porque amar não é só sentir falta, não é só mandar mensagem de manhã, não é só postar uma foto juntos. Amor aparece quando ninguém está olhando, na preocupação silenciosa. Não chegou bem? No copo de água deixado na cabeceira, na mão segurada quando o outro está com medo. Porque no fim, amor não é aquilo que você promete, é aquilo que você faz.

Talvez você esteja esperando grandes provas de amor, mas talvez esteja procurando no lugar errado. Amor também está nas coisas pequenas, é lembrar que a outra pessoa teve um dia difícil, é ouvir a mesma história mais uma vez, é perguntar o que aconteceu e realmente esperar pela resposta. É perceber que o outro está diferente antes mesmo que ele consiga explicar. É não usar uma fraqueza como arma. É respeitar os limites. É estar presente sem precisar ser chamado. Porque quando alguém realmente importa, você não cuida apenas quando tem medo de perder. Você cuida porque aquela pessoa tem valor para você. E existe uma diferença enorme entre dizer que ama alguém e fazer essa pessoa.

0: quando as palavras acabam, são as atitudes que contam a história.
1: Muito é verdade, não é só dizer que te amo, sai da boca e não é de coração. E vou cumprimentar aqui a minha amiguinha, Eugênia Andrade, amiga, um beijinho, tudo de bom, feliz sexta-feira. E aí na sua cidade há festa, não é? Até segunda-feira, que o meu amiguinho Márcio Amar já chegou a Jersey para cantar, não é? Um beijinho, amiga, para a amiga, o seu esposo e toda a família. E agora vamos ficar com este tema da Dolly Parton, que infelizmente nos deixou. Mas não somos eternos, e então vai aqui Dolly Parton, que canta com Kenny Rogers.

Venham cumprimentar aqui o amiguinho e colega Rui Serrão. Uma santa tarde de sexta-feira e um ótimo final de semana. Com um beijinho para o amigo e colega e sua esposa. E vamos ficar agora com este tema para todos nós que estamos na sintonia do Rádio Cantinho da Madeira, desejando a tarde de sexta-feira muito feliz.

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1: Pois é, ela não dá nada, nada para ele. É que fez algum problema, não é? E agora tenho aqui um pedido da minha amiguinha São Silva, que quer oferecer uma música para todos ouvintes que estão aqui na nossa linda rádio de 20 anos, Rádio Cantinho da Madeira, RCM, 20 anos de existência. Ela diz que vai enviar a segurança, mas aqui não há briga, não. Então a amiguinha diz: olá, para dedicar o tema, olá segurança, vai dar briga. Aqui na minha casa não, só se for mais o gatinho que briga a porrada com ele. Se ele ficar, se for mal educado, vou atrás dele. Um beijinho, então vai aqui o tema para todos nós. Eu me muito, muito obrigada, amiga, pelo seu carinho que tem sempre pelas nossas locutoras. E também a RCM, não só nós. Um beijinho mais uma vez, uma santa sexta-feira. Então vai aqui, olá segurança, vai dar briga.

E vou cumprimentar aqui o amiguinho Miguel e o nosso conterrâneo, o nosso cantor madeirense, João Quintino. E vamos ficar com este tema para todos nós aqui que estão na nossa companhia. E calhou mesmo que tenho aqui o tema do amiguinho, colega, amiguinho João Quintino, o que é que eu faço?

Agora aqui o próximo tema eu vou oferecer aqui ao amiguinho Nela Rocha, desejando as suas melhoras, e também ao amiguinho Duarte Pretelo, não sei se ele me está a ouvir, e vai aqui este tema, olha a pinguinha. É verdade, o nosso amiguinho Pancadinhas anda sempre com as vasilhinhas de água fresquinha. Um beijinho a todos que estão em Gerso, no Arraial. Um beijinho para todos vós. E então vai aqui, olha a pinguinha do Olhedório Jardim, o meu grande amigo.

Pois é, o nosso coração está sempre onde nós nascemos. E agora o próximo tema é um tema do nosso amigo que está sempre na escuta do Rádio Cantinho da Madeira, lá no Brasil, o nosso Aladim, um grande cantor brasileiro. Também já estive em Portugal a cantar. Um beijinho, amigo, tudo bom? Um final de semana muito abençoado para o amigo e todos os seus familiares. E aqui vai, nossos momentos.

E aqui tenho uma mensagem da minha amiguinha São Silva, que diz assim: quero dedicar esta música à Dona Olga pela linda missão do Nuninho Vaz e Eu Gosto de Ti. Obrigada, minha querida amiga, pelo seu carinho. E um beijinho para a amiga e todos os seus familiares. E um final de semana muito abençoado. E aqui vai o tema do Nuninho Vaz para todos nós, mas também para mim, porque às vezes fico sem palavras quando as pessoas nos dão tanto carinho, mas é a vida, não é? Muito, muito obrigada à minha amiguinha São Silva.

E vou cumprimentar aqui o amiguinho e colega Ricardo Cassiano. Um beijinho, amigo. Divirta-se hoje à festa em Jersey, não é? O amigo que não danço muito, porque amanhã ou depois tem que trabalhar, não é? Um beijinho, amiga. E também um beijinho ao nosso Jesus, amiguinho Duarte Caetano, Ivan Caetano e a nossa amiguinha Eugênia Andrade, todos que estão no Arraial em Jersey. E vou enviar este tema aqui ao meu amigo e colega, lhe desejando uma santa noite de sexta-feira e divirta-se muito.

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1: Os dias da história, um acontecimento histórico por cada um dos 365 dias do ano. Os dias da história, uma compilação de Paulo Jorge de Sousa Pinto, com edição de Daniel Vieira. 28 de Abril, 1789. Revolta no navio Bounty. Na madrugada deste dia, em 1789, um grupo de marinheiros do navio britânico Bounty, que então se encontrava em pleno Oceano Pacífico, a caminho da Europa, apoderou-se das armas e amotinou-se. O seu líder era o imediato Fletcher Christian, que aprisionou o capitão William Bligh e tomou o comando do navio, ação que se fez sem derramamento de sangue. Os elementos da tripulação, que permaneceram fiéis ao capitão Bligh, foram largados num bote com mantimentos para 5 dias. Os amotinados esperavam que apenas 2 ou 3 homens seguissem Bligh, mas mais de 20 acabaram por fazê-lo. Todos estavam a par da severidade com que a Marinha de Guerra Britânica tratava as situações de motim e que os revoltosos nunca poderiam regressar à Inglaterra. O Bounty tinha como missão adquirir e transportar um número considerável de pés de fruta-pão do Tahiti, na atual Polinésia Francesa, para as possessões britânicas na América. A viagem de ida decorreu sem problemas, mas a longa estadia no Tahiti criou grandes tensões entre Bligh e Christian. Houve negligência nos trabalhos e deserções da tripulação, ao que o capitão respondeu com punições severas e humilhantes, em particular a Christian. A viagem de regresso foi muito tensa devido à exasperação dos homens perante a crescente dureza e injustiça dos castigos infligidos pelo capitão. Os revoltosos regressaram ao Tahiti e acabaram por se separar em 2 grupos. Um primeiro ficou na ilha e foi mais tarde aprisionado por um navio britânico, levado para a Inglaterra e julgado. 3 homens vieram a ser condenados à morte, mas os restantes foram absolvidos ou perdoados. Um segundo grupo, onde se incluiu Christian, fugiu com um conjunto de homens e mulheres do Tahiti para a ilha remota de Pitcairn, onde deixou descendência que perdura até aos nossos dias. Quanto a Bligh e aos seus homens, prosseguiram uma penosa jornada até alcançarem Kupang, em Timor. A 14 de março de 1790, Bligh estava de regresso a Londres, onde relatou às autoridades da Marinha os eventos da sua odisseia. Os dias da história.
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3: E vou cumprimentar aqui o amiguinho Filipe, lhe desejo uma santa noite de sexta-feira, um abençoado final de semana. E vamos ficar com este lindo tema de Fernando Santana, Conceição, nome de mãe, é verdade. E aqui vai para todos nós aqui que estamos na sintonia do Rádio Cantinho da Madeira, desejando a todos um ótimo final de semana.

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1: Eu vou cumprimentar aqui a amiguinha Fátima Batista. Boa noite, amiga. Uma santa noite de sexta-feira e um abençoado final de semana para a amiguinha e todos os seus familiares, desejando tudo de bom.

colocutor para entrar de seguida. Vou ficar aqui mais um pouquinho, não sei, mais uma hora, mais meia hora. E vamos lá com este tema. Não devo nada a ninguém, é verdade. Não devemos nada a ninguém. Só devemos a Deus pelos nossos pecados, é verdade. Este tema para todos nós que estamos aqui na sintonia do Rádio Cantinho da Madeira, também para mim, que gosto muito deste tema.

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1: Olá, está aí desse lado no SOS Consumidor? Ótimo, queremos conversar consigo sobre as férias. Está certamente já a planear as suas férias e faz muito bem. E sabemos que este ano foi tão intenso, tão carregado de stress financeiro, que estamos todos ansiosos pelas férias, diria até pelas merecidas férias. Mas neste quadro de grande dificuldade e de aumento de custo de vida, a maioria dos consumidores não conseguiu certamente poupar o suficiente para, enfim, ter aquele destino de sonho, ter as férias de sonho, e muitos estão a ponderar recorrer ao crédito. Porém, no momento que atravessamos, financiar as férias com recurso ao crédito talvez não seja a melhor opção. Poderá ser uma solução muito pouco acertada que vai transformar as férias de sonho num pesadelo para o resto do ano. Por isso queremos dar-lhe algumas ideias, dar-lhe algumas pistas e sobretudo alertá-lo para o seguinte: se efetivamente o recurso ao crédito é a única solução que tem ao seu dispor, antes de decidir, informe-se muito bem. Compare escolhas, compare respostas do mercado, faça simulações e depois decida da forma mais consciente, sendo certo que este será mais um encargo associado àqueles que já têm. Vamos então às três hipóteses que a DEC considera as menos penalizadoras para o orçamento familiar. Em primeiro lugar, as agências de viagem, na sua grande maioria, disponibilizam já pacotes de férias que são pagáveis em prestações. Portanto, têm um pagamento fracionado que permite pagar sem juros, pelo menos esta é a expressão publicitária, embora seja certo que o valor global de uma viagem com o preço em prestações é mais elevado. Portanto, uma viagem comprada a pronto pagamento é mais barata do que uma comprada em regime de prestações. No entanto, se for verdadeiramente um pagamento, uma prestação sem juros, o que o consumidor deve confirmar de todas as possibilidades, deve tirar a limpo se efetivamente há ou não juros, esta pode ser uma solução interessante para fazer então a sua compra de férias de sonho. Depois, saber que o crédito disponibilizado pelo banco ou pelas instituições de crédito para comprar férias é um crédito sempre com juros, com comissões e com outros encargos, que se vão traduzir em mais uma prestação mensal que terá de pagar juntamente com o que já tem, nomeadamente com o crédito à habitação. No entanto, se optar pelo crédito do banco, saiba que há várias possibilidades também e que há várias ofertas. Os bancos fazem créditos com TA e GIS diferentes, com taxas anuais de encargos fixos globais, por isso deve comparar, fazer simulações e escolher aquela oferta que tiver a menor TA e GIS possível. Finalmente, o cartão de crédito. O cartão de crédito que a maioria dos portugueses tem e que pode ser uma opção simples e prática, porque na verdade o cartão está limitado a um teto máximo disponibilizado pelo banco, chamado plafond, que permite ao consumidor, ou ao seu utilizador, na maioria dos casos, pagar a totalidade do crédito nos 20 a 50 dias seguintes. Portanto, o consumidor pode comprar aquela viagem dividindo a totalidade do pagamento com o cartão em 20 a 50 dias seguintes sem ter juros. Esta é uma opção que poderá ser interessante. Divide esse valor com o cartão de crédito e certamente estará mais facilitado o pagamento, sobretudo será mais leve porque não tem os juros associados. São três caminhos diferentes que merecem a sua avaliação, sendo certo que a DECO está aqui à sua espera. Passe pelo nosso site deco.pt e a equipa de proteção financeira poderá ajudá-lo a tomar as decisões e a fazer a escolha mais acertada para si. Até breve.
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Um tema, vamos todos aos sabores da Madeira. É um tema novo da Lúcia Macedo, que vive em Londres. Um beijinho a todos os nossos madeirenses, para todo o mundo, mas especialmente aos nossos madeirenses, aquele bolinho do coco quentinho com manteiga de óleo. Como é tão bom! Uma espetada. Aqui vendem bolo do coco, mas o sabor é muito diferente. Então vamos lá para todos que estão na sintonia do Rádio Cantinho da Madeira. Vamos lá, todos aos sabores da Madeira.

É verdade, é um fado muito lindo. Canta-me o fado minuto. E agora vamos ficar com um tema para todos nós, um português de Diniz Cruz. Muito lindo este tema, já é um pouco antigo, mas é lindo. Então vamos ao tema, um português. O nosso cantor açoriano, Diniz Cruz.

E vou cumprimentar aqui o amiguinho Arlindo Araújo. Bem-vindo, está na companhia da Olga Santos. Um beijinho para o amigo e seus familiares e um final de semana muito abençoado. Então vamos ficar aqui com o tema que a amiguinha São Silva. Quero ver que ela diz que há muito tempo não houve o tema Moreninha Linda. Então ela diz que quer oferecer a todos nós que estamos aqui na sintonia do Rádio Cantinho da Madeira, muito, muito obrigada, amiga. Com um beijinho e tudo de bom. E aqui vai, Moreninha Linda. Já é um tema antigo.

Eu vou cumprimentar aqui a minha amiguinha, a minha filha de coração, a amiguinha São Vieira e todo o seu familiar que chegou de um passeio, não é? Um passeio muito lindo. Eu queria ir, nunca fui, agora já não dá para ir nessas viagens, mas é muito lindo. Um beijinho, amiga, tudo de bom para a amiga, o seu esposo, o seu filhote, a sua nora, desejando a todos um fim de semana muito abençoado. E aqui vai este tema e vou oferecer à minha filha de coração, São Vieira, desejando tudo de bom e os seus familiares.

Vocês já cansaram já? Não? Então nós vamos fazer o seguinte. Pra ver se vocês não estão cansados, eu vou dividir aqui. Aqui do meio do M, pra lá, pessoal do lado direito e a galera do lado esquerdo, eu quero ver quem canta mais alto. Quem vai cantar mais alto? Aê! Começando pro lado direito, vai ficar no DVD, hein? Não vamos fazer feio. Pessoal do lado direito, capricha aí, vai. Pra mim!

Vocês estão vaiando eles por quê? Vocês nem vão dar conta de cantar mais alto que eles? Vão sim? Pessoal do lado esquerdo agora, vai.

Rapaz, vou falar pra vocês, né? Vocês estão vaiando. Eles cantaram mais alto, ué? Cantou não?

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2: E vou cumprimentar aqui a amiguinha, colega Anita Souza. Um beijinho, amiga. Feliz sexta-feira e continuação de um final de semana junto a toda a sua família. E agora vamos ficar com este tema, mas vou oferecer aqui à minha amiguinha, colega Anita Souza, lhe desejando um final de semana muito abençoado junto com os seus familiares.

Pois é, um namoro italiano. E agora vou oferecer este tema do nosso conterrâneo, do cantor madeirense Paulo Costa, Canção do Bandido, a canção nova do nosso madeirense Paulo Costa. E desejo a todos um final de semana muito abençoado e obrigado a todos por estarem aqui na minha companhia, do outro lado do computador ou do telemóvel. Desejo a todos vós tudo de bom, com muita saúde, paz e amor, que a minha missão já lá vai para a reta final, para o fim das 3 horinhas de missão. Gosto muito de fazer estar aqui sentadinha, oferecendo assim estas músicas aos nossos ouvintes. É muito bom. Um beijinho a todos vós, então vamos ficar com a canção do bandido.

E agora vamos ficar com este lindo tema, as bordadeiras, é verdade. Antigamente todos bordavam para ganhar, para comprar as suas necessidades, não era? Ao domingo bordávamos debaixo das figueiras a ver os carros passarem a bordar o enxoval. Antigamente tínhamos que ver com umas malas cheias daí de enxoval com lençóis, cobertores, tudo bordado à madeirense. Agora tudo terminou, os bordados quase muito poucos há bordadeiras na nossa terra. E então vai aqui este tema, as bordadeiras, para todas as senhoras que saibam bordar.

Muito lindo este tema. E o próximo tema é o meu penúltimo tema. Mais uma vez, agradeço a todos que estiveram na minha companhia, na companhia da RCM. Um beijinho a todos vós, uma santa sexta-feira e um abençoado final de semana. Com um beijinho muito, muito, muito grande e um abracinho assim apertadinho. E cá estarei no domingo, se Deus quiser, como locutora. Agradeço mais uma vez a todos vós. E vamos ficar com este tema. Falei com Deus, gosto muito deste tema. É verdade, nós temos que falar com Deus e Nossa Senhora para que nos ajude e nos acompanhe e que nos dê fé, saúde e muita esperança. Especialmente nós, imigrantes, temos de ter muita fé em Deus e esperança que tudo vai correr da melhor maneira. Então, vamos ficar com este tema, agradecendo a todos vós. Falei com Deus.

É verdade, temos que encontrar Jesus. E assim chega ao fim da minha missão. Mais uma vez agradeço a todos os amiguinhos e ouvintes da RCM. Um bom final de semana com muita saúde, paz e amor. E que Deus vos abençoe e Nossa Senhora os acompanhe. Então vou terminar com este lindo tema da Alva Florença, desejando a todos um ótimo final de semana. E fiquem com Deus, sejam felizes e façam alguém feliz. Com um beijinho muito, muito grande a todos que estiveram na minha companhia, que me apoiaram, que me deram muito carinho. Desejando a todos muitas bênçãos do nosso Pai do Céu. E assim termina a minha missão. E até domingo, se Deus quiser, como leitura.

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tinha suspirado. Tinha beijado o papel devotamente. Era a primeira vez que lhe escreviam aquelas sentimentalidades. E o seu orgulho dilatava-se ao calor amoroso que saía delas. Como um corpo ressequido que se estira num banho tépido. Sentia um acréscimo de estima por si mesma. E parecia-lhe que entrava, enfim, numa existência superiormente interessante. Onde cada hora tinha o seu encanto diferente. Cada passo conduzia a um êxtase. E a alma se cobria.

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2: Aqui está o Duplo Espaço na sua rádio preferida, todas as semanas, 2 horas com grandes músicas em português. Ainda as rubricas Psicologia para Todos com Marcelo Costa e Histórias Verdadeiras com o Rui Fonte nesta primeira parte da emissão. E na segunda hora não perca o Espaço Entrevista com o Audiopress Portugal e a Mafalda Ramos. Eu sou o Jorge Henriques e é um prazer enorme estar consigo. Avance com a primeira proposta musical. Claro, a música em português.

Está dado pontapé de saída na primeira parte da emissão de hoje do Duplo Espaço aqui na sua rádio. Daqui a pouco não perca a rúbrica Psicologia para Todos com Marcelo Costa e ainda também a rúbrica Histórias Verdadeiras com o Rui Fonte, que todas as semanas nos traz um autor. É para ouvir daqui a pouco na primeira parte ainda do Duplo Espaço e na segunda hora trago-vos o Espaço Entrevista com o Audio Press Portugal e a Mafalda Ramos. Para já, mais música em português na sua rádio.

Olá, minhas amigas, olá, meus amigos. Tristezas não pagam dívidas e todas as semanas cá estamos nós no Duplo Espaço na sua rádio com grandes músicas em português, ainda as rubricas Histórias Verdadeiras com o Rui Fonte e Psicologia para Todos com o Marcelo Costa e ainda o Espaço Entrevista na segunda hora de emissão. Vamos em frente com mais música em português.

Preparadinha para entrar, já tenho mais música em português e logo a seguir trago-lhe a primeira rúbrica com o nosso amigo Rui Fonte, ele que nos vai falar sobre um autor, é a rúbrica Histórias Verdadeiras. Para já, a música ainda.

0: Está na altura de ouvirmos o Rui Fonte com as histórias verdadeiras.
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3: Sofia de Melo Brainerd Anderson nasceu no Porto a 6 de novembro de 1919 e morreu em Lisboa a 2 de julho de 2004. Foi uma das mais importantes poetisas portuguesas do século XX. Foi a primeira mulher portuguesa a receber o mais importante galardão literário da língua portuguesa, o Prémio Camões. Recebeu-o em 1998. O seu corpo está no Panteão Nacional desde 2014. Sofia de Melo Brainerd Anderson passeou entre a poesia e a literatura infantil. Tem uma biblioteca com o seu nome em Lolé. Esta semana vamos ler Sofia de Melo Brainerd Anderson. Para atravessar contigo o deserto do mundo. Para atravessar contigo o deserto do mundo. Para enfrentarmos juntos o terror da morte. Para ver a verdade. Para perder o medo. Ao lado dos teus passos caminhei. Por ti deixei meu reino, meu segredo. Minha rápida noite, meu silêncio. Minha pérola redonda e seu oriente. Meu espelho. Minha vida, minha imagem. E abandonei os jardins do paraíso. Cá fora, à luz sem véu do dia duro, sem os espelhos vi que estava nua, e o descampado se chamava tempo. Por isso, com teus gestos me vestiste, e aprendi a viver em pleno vento. Sofia de Melo Brainerd Anderson, em livro sexto. Esta gente cujo rosto, às vezes luminoso e outras vezes tosco, ora me lembra escravos, ora me lembra reis, faz renascer meu gosto de luta e de combate contra o abutre e a cobra, o porco e o milhafre. Pois a gente que tem o rosto desenhado por paciência e fome é a gente em quem um país ocupado escreve o seu nome. E em frente desta gente, ignorada e pisada, como a pedra do chão, e mais do que a pedra, humilhada e calcada. Meu canto se renova e recomeça a busca de um país liberto, de uma vida limpa e de um tempo justo. Sofia de Melo Brainerd Anderson, em Geografia.

com fúria e raiva. Com fúria e raiva acuso o demagogo e o seu capitalismo das palavras. Pois é preciso saber que a palavra é sagrada, que de longe, muito longe, um povo a trouxe e nela pôs a sua alma confiada. De longe, muito longe, desde o início o homem soube de si pela palavra e nomeou a pedra, a flor, a água e tudo emergiu, porque ele disse: com fúria e raiva acuso o demagogo que se promove à sombra da palavra e da palavra faz poder e jogo e transforma as palavras em moeda, como se fez com o trigo e com a terra. Sofia de Melo Brainer Anderson, em O Nome das Coisas.

pátria. Por um país de pedra e vento duro, por um país de luz perfeita e clara, pelo negro da terra e pelo branco do muro, pelos rostos de silêncio e de paciência que a miséria longamente desenhou, renta os ossos com toda a exatidão de um longo relatório irrecusável. E pelos rostos iguais ao sol e ao vento, e pela limpidez das tão amadas palavras sempre ditas com paixão, pela cor e pelo peso das palavras, pelo concreto silêncio limpo das palavras, palavras de onde se erguem as coisas nomeadas, pela nudez das palavras deslumbradas, pedra, rio, vento, casa, pranto, dia, canto, alento, espaço, raiz e água. Oh, minha pátria e meu centro, me dói a lua, me soluça o mar, e o exílio se inscreve em pleno tempo. Sofia de Mel Brainerd Anderson, em livro sexto.

0: De um amor morto. De um amor morto fica um pesado tempo cotidiano, onde os gestos se esbarram ao longo do ano. De um amor morto não fica nenhuma memória. O passado se rende, o presente o devora, e os navios do tempo, agudos e lentos, o levam embora. Pois um amor morto não deixa em nós seu retrato de infinita demora. É apenas um facto que a eternidade ignora. Sofia de Melo Brainer Anderson, em Geografia.
1: E hoje fica por aqui a rubrica Histórias Verdadeiras com Rui Fonte.
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1: As histórias verdadeiras com o Rui Fonte estão de regresso na próxima emissão do Duplo Espaço aqui na sua rádio. Agora, vamos em frente, que atrás vem gente com mais música em português.

0: E agora vamos ao encontro do Marcelo Costa, que nos traz a rúbrica Psicologia para Todos.
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2: Crianças sobredotadas, esclarecendo conceitos. Estima-se que 3 a 5% das crianças portuguesas sejam sobredotadas. Isto significa que elas são consideradas excepcionalmente boas numa determinada área. A criança sobredotada geralmente apresenta algumas das seguintes características: vocabulário avançado para a idade e nível de escolaridade, hábitos de leitura adquiridos pela própria, interesses por livros que geralmente interessam crianças mais velhas, capacidade para generalizar conhecimentos, ideias e soluções, ambições muito elevadas, ótimo desempenho ou capacidade numa determinada área, originalidade na resolução de problemas, curiosidade elevada, juízo crítico relativo às opiniões de terceiros, foco no relacionamento com pessoas mais velhas, tendência a assumir a responsabilidade nas situações e aborrecimento face a tarefas de rotina. Claro que para uma criança ser considerada sobredotada implica um diagnóstico minucioso do funcionamento e das capacidades da própria criança. Na área da sobredotação devem ser desmentidos alguns mitos, entre os quais achar que a criança sobredotada tem notas muito elevadas na globalidade das disciplinas escolares e considerar que

0: criança apresenta excelente comportamento na sala de aula. Como já foi referido anteriormente, a criança sobredotada apresenta uma excepcional capacidade, conhecimento e interesse numa determinada área específica, como por exemplo o cálculo, as artes e a mecânica, o que não significa que a mesma obtenha superiores rendimentos escolares em todas as disciplinas. Paralelamente, como citado anteriormente, estas crianças não desagradam tarefas rotineiras e de passividade, fazendo com que desta forma o seu comportamento em sala de aula possa não ser o mais adequado, principalmente se as matérias relacionadas não forem ao encontro com suas áreas de interesse. Em suma, importa delinear um diagnóstico preciso e detalhado, atendendo ao funcionamento da criança e criar respostas através de um acompanhamento psicopedagógico de proximidade em articulação com os serviços escolares e a família, para assim a criança sobredotada sentir-se integrada e desta forma poder desenvolver as suas capacidades.
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1: Todas as semanas aqui na sua rádio preferida, cá estou eu com grandes músicas em português, ainda as rubricas Psicologia para Todos e Histórias Verdadeiras, e na segunda parte da emissão temos o espaço à entrevista. É um prazer enorme estar consigo e, claro, poder-lhe oferecer a melhor música sempre em português.

Ficamos por aqui na primeira parte da emissão de hoje do Duplo Espaço. Regresse comigo para a segunda hora e ainda com o Espaço Entrevista. Vou convidar a Mafalda Ramos a trazer-nos o seu Audiopress Portugal. Até já!

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1: Olá, viva, sejam bem-vindos. Estão abertas as portas da segunda parte do Duplo Espaço.